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6: Nove horas e 16 minutos.

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2: 9 horas e 36 minutos.

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1: 9 horas e 44 minutos.

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2: 9 horas e 47 minutos.

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0: 10 horas e 13 minutos.

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1: 10 horas e 23 minutos.

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1: 10 horas e 39 minutos.

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1: 11 horas e 1 minuto.

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1: Onze horas e 23 minutos.

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2: 11 horas e 50 minutos.

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2: Meia-noite e um minuto.

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0: Meia-noite e 7 minutos.

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0: Meia-noite e 14 minutos.

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1: Meia-noite e 25 minutos.

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1: 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Meia-noite e 28 minutos.

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3: Meia-noite e 44 minutos.

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1: Meia-noite e 51 minutos.

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1: 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Meia-noite e 52 minutos.

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6: Duas horas e 10 minutos.

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2: 2 horas e 32 minutos.

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1: 2 horas e 46 minutos.

0: 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Solta a voz pra gente!
1: Alô, Igor da Banda Motriz, é um prazer cantar com vocês. 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
1: Duas horas e 53 minutos.

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2: 2 horas e 56 minutos.

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0: 3 horas e 13 minutos.

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1: Três horas e 31 minutos.

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0: 3 horas e 42 minutos.

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1: 3 horas e 48 minutos.

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0: 4 horas e 9 minutos.
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1: Quatro horas e 35 minutos.

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2: 4:39.

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0: 4 horas e 46 minutos.

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0: E tem mais uma participação no telefone. Alô?
1: Alô? Eu gostaria de ouvir uma música.
0: Qual sucesso você quer?
1: Pode ser a próxima.
0: Que maravilha! E para quem você oferece?
1: Eu ofereço para o meu amor.

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0: 5 horas e 20 minutos.

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0: 5 horas e 37 minutos.

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2: 5 horas e 54 minutos.

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1: 6 horas. E 21 minutos.

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2: 6 horas e 28 minutos.

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2: 6 horas e 46 minutos.

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2: 7 horas e 6 minutos.

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1: 7:13.
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1: Nova Era FM. 7 horas e 16 minutos.

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1: 87,5. 7 horas e 37 minutos.

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8: 7 horas e 46 minutos.

0: 너무 기쁘네요. 네.
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2: 7 horas e 56 minutos.

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1: 7 horas e 59 minutos.

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0: 87,5. 8 horas e 19 minutos.

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2: 8 horas e 31 minutos.

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3: 8 horas e 43 minutos.

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0: Olá, muito bom dia! Está no ar o Show da Manhã, Nova Era FM 87,5, muito melhor com você. 11 graus a temperatura neste momento, terça-feira, dia 30 de junho de 2026. Aline Silva ainda não conseguiu retornar para os estúdios aqui na Nova Era FM no dia de hoje. Então nós chegamos aqui para dar continuidade, para dar sequência à programação com o Show da Manhã.
1: Bom dia! Bom dia.
0: E olha, nós vamos por aqui até as 11h30, o Show da Manhã com muita música, muita alegria, muito alto astral. Temos aí serviço de utilidade pública, os presságios do horóscopo, como de costume, o programa Show da Manhã repleto de novidades para você.

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1: Agradecendo nosso Deus pela noite maravilhosa, pelo repouso, por tudo de bom que recebemos, vamos nesse dia maravilhoso também realizar as nossas funções do dia a dia, nosso trabalho, nossos compromissos, servindo o próximo de alguma forma, de alguma maneira, certo? Muito bom ter você com a gente, ter você conosco aqui na Nova RFM. Vamos ao primeiro bloco musical, começando com o musical RC. Chegando aí com a música Como a Lua e o Sol.

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0: Aí ouvimos no show da manhã com você, Sétimo Sentido, participação Rainha Musical, Pra Mim Você Morreu, teve também Brilha Som, Batom Vermelho, Pilha Fraca e Paixão de Desenganada, teve também musical RC, Como a Lua e o Sol, e a gente segue por aqui sem sol, com bastante neblina, manhã de hoje, manhã de terça-feira, último dia aí, dia 30 de junho de 2026.
1: Bom dia!
0: Os telefones aí para que tu possas participar com a gente é o 3698-2149 e no WhatsApp aí tu manda o teu alôzinho para o 999-252804, certo? 999-252804. Vamos por aqui na nossa jornada, Jornada da Manhã da Nova Era FM até às 11h30 com o Show da Manhã. Muita música bonita vai rolar por aqui, muita música bonita a gente vai trazer aqui. Você pode participar com a gente então, escolhendo as músicas que você quer ouvir e fazendo aquela homenagem especial. A Aline Silva foi fazer um tratamento no dia de ontem, ainda não se recuperou bem. Amanhã esperamos ela estar bem tranquila, de boa por aqui, para comandar aí, falar com os seus ouvintes, beleza? Enquanto isso, nós vamos trazendo mais música, vamos apresentando aí o show da manhã para você, começando com Samarina. A gente volta já, bom dia!

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0: Pois bem, estamos de volta, retornando com o show da manhã, faltando 10 minutinhos para as 10, 10 para as 10. Vamos aí ao Serviço de Utilidade Pública. Olha, a Associação Artístico-Cultural Educacional Santana informa que tem aulas de música para crianças e adolescentes. Vagas abertas, hein, de 7 a 18 anos, para os seguintes instrumentos: teclado, bateria, acordeon, escaletas e violão. As aulas são nas terças e quintas-feiras, durante a manhã e à tarde, uma hora por aluno. O local das aulas, na Avenida Orestes Lucas, ao lado da Brigada Militar, no prédio de 2 andares, lá no 1º andar. O valor da inscrição, R$20. Valor mensal, R$20. Você pode ter mais informações mandando o WhatsApp aí para o número 996131820. 996131820. Vem aí o segundo Brasil Caboclo ao vivo, o programa Brasil Caboclo ao vivo, apresentação Zé Silva, dia 16 de agosto na Associação do Bairro São Jorge, em Portão, a partir das 10 horas da manhã. Durante a manhã tem apresentações artísticas, ao meio-dia almoço e à tarde continuam as apresentações. Uma organização da Rádio Ativa. A MT Couros está selecionando funcionários para o auxiliar de produção no estuco. Se você tiver interesse em trabalhar na MT Couros, entre em contato pelos telefones 51-985-08-1108 ou 51-980-11-1446. 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Faltando 7 minutinhos para as 10, esses foram os anúncios de utilidade pública. Bom dia.
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Muito bem, estamos de volta. Olha, nós vamos deixar música rodando, que estamos aí resolvendo alguns problemas de transmissão aqui com o equipamento, e logo logo a gente vai estar de volta aqui no Show da Manhã. Portanto, vai ficar só música rodando por algum tempo, até que a gente resolva e mantenha a rádio sempre firme e forte para você, amigo ouvinte, que está sempre junto conosco. Bom dia para você, obrigado pela companhia, pela audiência aí.

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3: 10 horas e 24 minutos.

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2: Melhor ouvinte do mundo. 10 horas e 44 minutos.

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0: 10 horas e 50 minutos.

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1: 10 horas e 59 minutos.

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8: 11 horas e 6 minutos.

Muito bem, estamos de volta. Pedimos desculpas aí, tivemos bastante probleminhas hoje pela manhã aqui no equipamento, mas estamos tentando, fazendo o possível para contornar tudo por aqui, e por isso é que ficamos aí só com música por algum tempo. Vamos ver se agora tudo se encaminha aqui no show da manhã. E aí a gente não pode deixar você sem saber como está, o que dizem os astros para esta terça-feira, dia 30 de junho. Para você de Áries, nascidos de 21 de março a 20 de abril. Sentimentos generosos abrirão portas para o amor. A temporada de cerca de um ano de Júpiter em harmonia com seu signo trará mais prazer, paixão, fertilidade e inspiração para projetos autorais. Criatividade e entusiasmo não faltarão. Um contato... nesta semana poderá acelerar planos de forma surpreendente. Reinvente a vida, arianos. Para você de Touro, 21 de abril a 20 de maio. A família poderá crescer ou a casa ficar maior com Júpiter, que por cerca de um ano trará conforto, alegria, proteção emocional e aumento do patrimônio. Nesta semana, elimine uma antiga pendência antes de seguir em frente. Negociações pedirão flexibilidade. O alicerce que você construir agora sustentará uma fase mais próspera ali na frente, taurinos. Gêmeos, 21 de maio a 20 de junho. Ideias e trocas entrarão em um período fértil. Um projeto de comunicação ganhará um grande impulso e trará reconhecimento público ao longo de vários meses. Aproveite essa semana para renegociar um contrato insatisfatório ou reorganizar sua vida financeira. Faísca de inspiração ou uma notícia inesperada agitarão o clima. Sucesso pela frente, geminianos. Câncer, 21 de junho a 22 de julho. Dinheiro e autoestima ganharão um sopro de otimismo que se estenderá pelos próximos meses, abrindo espaço para valorizar mais o que você faz e oferece. Com Mercúrio retrógrado em seu signo, valerá rever planos e objetivos pessoais. Um imprevisto financeiro pedirá novas estratégias e olhar atento para reverter a situação a seu favor, Câncer. Para você de Leão, de 23 de julho a 22 de agosto, um dos ciclos mais aguardados do ano começará para você nesta semana, com a entrada de Júpiter em seu signo, que anuncia expansão, oportunidade, sorte e abertura de caminhos. Hora de pensar grande e plantar sementes ambiciosas. Prepare o terreno sem pressa antes de avançar. Entre em um grupo, novas amizades chegarão para ficar. Para você de Virgem, 23 de agosto a 22 de setembro. A partir desta semana, Júpiter iluminará seu mundo interior e por cerca de um ano trará autoconhecimento, ligação com a espiritualidade, fortalecimento emocional e gestação de uma mudança importante. Uma intuição ou um plano poderá ampliar perspectivas e iluminar uma decisão profissional. Retome uma amizade e esclareça mal-entendidos. Pois bem, já nós vamos trazer os demais signos, hein? Faltam quatro, seis presságios. A gente vai trazer na sequência para você aqui na Nova Era FM 87,5. Muito melhor com você.

0: Pois bem, nós vamos aí aos presságios do horóscopo, encerrando os presságios do horóscopo um pouco atrasado devido à troca de equipamento hoje, mas já a gente vai estar em dia aqui no FM 87,5. Bom dia, librianos e librianas nascidos de 23 de setembro a 22 de outubro. Amizades, grupos de conexões entrarão em um ciclo de expansão a partir desta semana. Júpiter incentivará maior participação social e, por um ano, atrairá relacionamentos motivadores e novas associações. Poste conteúdos relevantes, brilhe nas redes e ganhe engajamentos. Atenção a um vínculo que merecerá mais cuidado. Pratique uma nova filosofia. Escorpião, 23 de outubro a 21 de novembro. A partir desta semana e por um ano, Júpiter trará oportunidades de expansão profissional e financeira. Projetos de maior alcance trarão reconhecimento e prestígio. Um assunto do passado ou da família voltará para ser melhor resolvido. Reformule seus espaços e padrões de conforto. Rotina organizada beneficiará a saúde, mesmo nas férias. Sagitário, 22 de novembro a 21 de dezembro. Partiu, férias. A partir desta semana, por um ano, Júpiter alargará os horizontes, incentivará viagens e conexões com pessoas de fora. Estudos, planos de desenvolvimento, relação com estrangeiros, mestres e autoridades também serão favorecidos. Participe de eventos ou inicie uma formação acadêmica. Amor com surpresas gostosas e novidades, sagitariano. Capricórnio, 22 de dezembro a 20 de janeiro. Vida íntima e investimentos a dois entrarão em um ciclo de maior fluidez e crescimentos pelos próximos meses. Uma cobrança pedirá maturidade nas decisões financeiras. A partir desta semana e por um ano, Júpiter incentivará mudanças e elevação de padrões. Aproveite para desenhar estratégias de trabalho e tornar o seu plano mais agradável. Aquário, 21 de janeiro a 19 de fevereiro. A partir desta semana e por um ano, Júpiter beneficiará seus relacionamentos. Será uma fase muito positiva para aumentar a confiança no casamento ou namoro, atrair parcerias enriquecedoras e expandir sua rede. Uma dose de realismo pedirá equilíbrio entre o ideal e o possível. Firme bons acordos com a família e cuide do patrimônio. Peixes, 20 de fevereiro a 20 de março. Oportunidades de trabalho e vitalidade não faltarão a partir desta semana. Júpiter melhorará seus resultados e tornará a rotina mais agradável. A saúde será beneficiada. Cuide do corpo e retome a atividade física. Um hábito ou processo merecerá revisão antes de mudanças definitivas. Feche a negociação de um imóvel, Peixes. E assim nós encerramos os presságios do horóscopo da manhã de hoje. Muito bom dia para você.
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4: 11 horas e 26 minutos.
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2: 11 horas e 32 minutos.

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3: 11 horas e 43 minutos.

Pois bem, estamos de volta, atrasamos o início do show da manhã e também o final, né? Estamos aí num correrinho hoje pela manhã com os equipamentos. Equipamento sabe como é que é, né? Hoje funciona, amanhã já não está funcionando, você tem que substituir, você tem que correr. Mas tudo tranquilo, tudo show de bola, deu tudo certinho, funcionando. E isso que a gente tem que fazer para os nossos clientes e amigos, para os ouvintes, para que possam curtir a programação. Hoje a Aline Silva também não se fez presente, está se recuperando aí de umas aplicações de medicamentos que ela fez ontem. Então, no mínimo 2 dias, ela tem que ficar de resguardo aí, né? Amanhã, se Deus quiser, ela estará de volta, vai comandar o show da manhã, show de bola aí. Nós fizemos um correrio todo hoje pela manhã para deixar tudo prontinho, para que amanhã a Aline consiga apresentar o programa e você consiga curtir a programação da nova Era FM 87,5 muito melhor com você. Então nós ficamos por aqui e vamos retornar tão breve possível for, a gente estiver por aqui por Capela, a gente retorna com o programa aqui na nova era. Um grande abraço para você, muito obrigado pela companhia, pela audiência e até uma próxima. Eu vou

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1: Onze horas e 52 minutos.

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1: Seguindo a nossa cobertura do SIC, direto aqui dos pavilhões da FENAC em Novo Hamburgo, eu converso agora com o Roger Pozzi, diretor-geral da nossa Secretaria de Desenvolvimento Econômico do Estado do Rio Grande do Sul. O Estado que está aqui apoiando, né, o SIC, essa retomada, né, Roger, que a gente está realizando aqui. Mas, na verdade, passa um filme na cabeça, porque como eu sou do setor, né, desde lá de 9 aninhos, passando cola no sapato, aqui começou tudo, aqui nos pavilhões da FENAC começou tudo. E essa integração de moda, eu acho que é de extrema importância e valoriza todos os setores do nosso estado.
2: Sim, é importante, a gente vem conversando com o setor já há bastante tempo, a gente vem conversando com os empresários e sindicatos patronais do setor do calçado e do vestuário, porque a gente entende que o estado do Rio Grande do Sul, ele é muito competente na construção da moda. A gente tem aqui ótimos designs, a gente tem aqui ótimos produtos e a gente tem aqui ótimas qualidades. E a gente sabe que daqui sai para o Brasil e para o mundo. Então a gente às vezes fica brigando pela região do calçado ou brigando pela serra que é a região do vestuário. Ali a gente tem o têxtil também, que alimenta essas duas cadeias, e a gente tem uma outra região, se a gente quiser falar, que é lá em Guaporé, que faz roupa íntima, que faz moda de joias e semijoias, ou seja, tudo isso a gente fala em moda. Tudo isso que os compradores que vêm para o Rio Grande do Sul, eles vêm em busca disto. Então, por que que a gente não trabalha junto? Então, a nossa provocação é trazer para os empresários essa provocação de organização. As nossas próximas agendas daqui para frente serão essas, de juntar esses setores, em conversar e o que que o Estado pode fazer para poder desenvolver esses setores. Não somos nós que vamos dizer, não é o Estado que vai dizer o que que a gente deve fazer, e sim eles devem nos dizer como a gente pode ajudar os setores a poder se desenvolver melhor.
1: Importantíssima essa parceria, né? E o Estado está ali inteiramente à disposição, acho que é só diálogo, se unir, porque juntos em algum lugar chegaremos.
2: A gente pode, não gosto de falar de outros estados, mas os estados, porque lá o têxtil é muito mais desenvolvido, são estados que fazem toalha, fazem lençóis, fazem coisas de uma outra prateleira, né? Faz moletom. Aqui não. Aqui a gente faz calçado exclusivo. Aqui nós temos empresas que fazem calçados de moda com design exclusivo. Aqui a gente tem malharias ali na serra que são conhecidas internacionalmente, com uma qualidade de roupa de inverno, por exemplo, incrível. Então a gente tem que saber vender melhor tudo isso que a gente produz.
1: Sucesso aí, parabéns pela iniciativa.
2: Muito obrigado, estamos aqui com o nosso stand dentro da SIC, ouvindo as pessoas e colhendo essas informações aí.
1: Roger Pozzi, nosso diretor-geral da Secretaria de Desenvolvimento Econômico do nosso estado do Rio Grande do Sul, conversando conosco nesta cobertura especial. Com informações do SIC, Salão da Inovação do Couro e do Calçado, direto dos pavilhões da FENAC em Novo Hamburgo, para a Rádio Nova Era de Capela de Santana, Cláudio Alves.
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3: Meio-dia e 6 minutos.

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1: Meio-dia e 15 minutos.

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0: 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Meio-dia e 22 minutos.

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0: Meio-dia e 29 minutos.

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2: Meio-dia e 37 minutos.

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3: Meio-dia e 43 minutos.

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1: Meio-dia e 51 minutos.

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3: Meio-dia e 58 minutos.

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4: Uma hora e 23 minutos.

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1: Uma hora e 26 minutos.

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1: Uma hora e 33 minutos.

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5: Uma hora e 44 minutos.

assim, ó. 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
10: 2 horas e 5 minutos.

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1: 2 horas e 9 minutos.
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1: Duas horas e 16 minutos.

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1: Duas horas e 28 minutos.

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3: 2 horas e 47 minutos.

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1: 2 horas e 50 minutos.

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2: Três horas.

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2: 3 horas e 11 minutos.

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1: 3 horas e 26 minutos.

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1: 3 horas e 30 minutos.

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1: Três horas e 36 minutos.

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1: 87,5. 3 horas e 46 minutos.

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10: 4 horas e 7 minutos.

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1: 4 horas e 11 minutos.

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1: Quatro horas e 18 minutos.

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1: Nova Era FM. 4 horas e 30 minutos.

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2: 4 horas e 38 minutos.

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1: Nova Era. 4 horas e 51 minutos.

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1: 4 horas e 54 minutos.

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11: Cinco horas e 8 minutos.

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1: 5 horas e 15 minutos.

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4: Cinco horas e 26 minutos.

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2: 5 horas e 34 minutos.

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1: 5 horas e 38 minutos.

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1: Cinco horas e 48 minutos.

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2: 5 horas e 55 minutos.

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9: 6 horas e 6 minutos.

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3: 6 horas e 14 minutos.

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1: 6 horas e 17 minutos.

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1: Seis horas e 31 minutos.

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0: 6 horas e 37 minutos.

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1: 6 horas e 57 minutos.

0: nas fases de prevenção e preparação do ciclo de proteção e defesa civil, com potencial de salvar vidas.
1: Boa noite, em Brasília, 7 horas. Pela Rádio Senado, você acompanha a sessão deliberativa do Senado Federal, destinada à análise e votação de projetos. Por esse motivo, o programa A Voz do Brasil vai ao ar às 10 da noite aqui pela Rádio Senado. Mas você pode acompanhar A Voz do Brasil pela internet em senado.leg.br/rádio, clicando no canal 2, voltamos com o áudio da sessão. Está com a palavra o senador Davi Alcolumbre, que preside a sessão, presidente do Senado.
2: Está escrito, vai falar no encerramento da votação. Não havendo quem queira discutir, está encerrada a discussão, passamos à apreciação da matéria. A presidência submeterá a matéria à votação simbólica. Votação do projeto em turno único nos termos dos pareceres. As senadoras e os senadores que o aprovam permaneçam como se encontram. Está aprovado o projeto. O parecer da comissão diretora oferecendo a redação final será publicado na forma regimental. Em discussão, a redação final, encerrada a discussão e votação. As senadoras e os senadores que aprovam permaneçam como se encontram. Está aprovado a redação final. A matéria vai imediatamente à promulgação e eu concedo a palavra ao senador Espiridião Amin.
3: A diligência de fazer votar esta matéria. E queria fazer um brevíssimo histórico. Esta matéria decorreu de uma sessão de debates temáticos que realizamos em outubro de 2023, aqui neste plenário, e surgiu como uma sugestão para atender previamente a tese da diminuição de danos, redução de danos. Recordo que naquela ocasião tivemos a presença muito diversificada de especialistas em acidentes climáticos. Carlos Afonso Nobre, talvez o brasileiro que é expoente nesse assunto, e o jornalista Fernando Gabeira mencionou a necessidade de uma cartilha e deu o início à elaboração desta proposta. Voltamos a realizar outro seminário sobre debates de assuntos climáticos no dia 26 de maio deste ano. E, novamente, tivemos a oportunidade de nos conscientizar dos riscos da iminência de termos novamente o fenômeno El Niño perturbando a nossa vida, a vida do Brasil, com secas no norte e com excesso de precipitação pluviométrica, especialmente no sul, sudeste e centro-oeste. O que que nós aprovamos hoje? Nós aprovamos a instituição de um prêmio que terá três categorias apenas. A primeira é um prêmio à tarefa de conscientização. O alvo será sempre o município. É ali que nós moramos, é ali que se devem tomar as providências mais próximas para evitar os piores danos de um acidente climático. Por conscientização, se entende que o município que produzir a melhor cartilha de proteção e defesa civil, entendida como a mais completa e de maior potencial comunicativo para o munícipe, deve ser homenageado com uma placa e um diploma. Igualmente, a categoria prevenção, destinada ao município que desenvolver o melhor plano de ação com medidas estruturais e não estruturais, com vistas a reduzir, limitar ou evitar riscos de desastres, evitar a conversão de riscos em desastres, evitar a instalação ou agravamento de vulnerabilidades, e melhorar a resiliência das comunidades potencialmente afetadas por desastres, inclusive por meio de medidas de reconstrução de infraestrutura atingidas por desastres anteriores. E, finalmente, a terceira modalidade é a preparação, destinada ao município que produzir o melhor conjunto de medidas voltadas à otimização das ações de resposta e à minimização dos danos e das perdas decorrentes de desastres, inclusive no que se refere à integração e à articulação de todos os órgãos e entidades envolvidos com o enfrentamento a desastres e a elaboração e divulgação de planos de emergência. Ou seja, prêmio de conscientização, um prêmio à prevenção e um prêmio à preparação. Sem qualquer despesa extraordinária, mas servindo como um farol para orientar, induzir e incentivar o município brasileiro a preparar-se da melhor maneira possível para os desastres climáticos, que nós não queremos que aconteçam, mas que a ciência, a melhor ciência do mundo, venha apregoando como sendo uma ameaça real para o Brasil neste ano ainda. Não desejando que isso aconteça, o melhor é prevenir. Agradeço a Vossa Excelência, agradeço ao senador Laércio pela atenciosa preparação do relatório e ao senador Mourão por ter sido relator na comissão própria. Muito obrigado, presidente.
2: Obrigado, senador Espiridião Amin. Cumprimento Vossa Excelência e, ao tempo, também reitero publicamente a solicitação de Vossa Excelência, que reiteradas vezes solicita a inclusão desta matéria na pauta de deliberação. Projeto de resolução número 20/2026, solicitação de inclusão como item extra-pauta da senadora Daniela Ribeiro. Apresentado como conclusão do parecer 34/2026 da Comissão de Assuntos Econômicos da CAI, tendo como relatora nesta comissão a senadora Daniela Ribeiro, que autoriza a contratação de operação de crédito externo no valor de até US$ 70 milhões dos Estados Unidos da América de Principal entre o governo do estado da Paraíba e o Banco Interamericano de Desenvolvimento, BID, cujos recursos destinam-se para o financiamento do Projeto de Desenvolvimento Rural Sustentável da Paraíba, PRO-CASE 2. Foi apresentado o requerimento 83/2026 da Comissão de Assuntos Econômicos, solicitando a urgência para a deliberação da matéria. Em votação, requerimento. As senadoras e os senadores que o aprovam permaneçam como se encontram. Está aprovado o requerimento. Passa-se a discussão da matéria. Não temos senadores inscritos. Está encerrada a discussão. Passamos à apreciação. A presidência submeterá a matéria à votação simbólica. Votação do projeto em turno único nos termos do parecer. As senadoras e os senadores que o aprovam permaneçam como se encontram. Está aprovado o projeto. O parecer da comissão diretora oferecendo a redação final será publicado na forma regimental. Em discussão, a redação final, encerrada a discussão e votação. As senadoras e os senadores que aprovam permaneçam como se encontram. Aprovada a redação final, a matéria vai à promulgação. Projeto de resolução 21/2026, item extra pauta. Apresentado como conclusão do parecer 33/2026 da Comissão de Assuntos Econômicos, CAI, também relatado pela senadora Daniela Ribeiro, que autoriza a contratação de operação de crédito externo no valor de até US$ 10 milhões dos Estados Unidos da América, de principal, entre o governo do estado da Paraíba e o Fundo Internacional de Desenvolvimento Agrícola, FIDA, cujos recursos destinam-se para o financiamento do Projeto de Desenvolvimento Rural Sustentável da Paraíba, PRO-CASE 2. Foi apresentado o requerimento 84/2026 da Comissão de Assuntos Econômicos, que solicita urgência para apreciação da matéria. Em votação, requerimento. As senadoras e os senadores que aprovam permaneçam como se encontram. Está aprovado o requerimento. Passa-se a discussão, não temos senadores inscritos para discutir, está encerrada a discussão. Passamos à apreciação da matéria. A presidência submeterá a matéria à votação simbólica. Votação do projeto em turno único nos termos do parecer. As senadoras e os senadores que o aprovam permaneçam como se encontram. Está aprovado o projeto. O parecer da comissão diretora, oferecendo a redação final, será publicado na forma regimental. Em discussão, redação final, encerrada a discussão, em votação. As senadoras e os senadores que aprovam permaneçam como se encontram. Está aprovada a redação final, a matéria vai à promulgação. Item extra pauta, requerimento 470 de 2026, da senadora Daniela Ribeiro e outros senadores, que solicita a realização de sessão especial destinada a celebrar a realização, em Brasília, das Jornadas Latino-Americanas de Direito Tributário, promovidas pelo Instituto Latino-Americano de Direito Tributário. Em votação, requerimento. As senadoras e os senadores que aprovam permaneçam como se encontram. Está aprovado o requerimento e a sessão será agendada pela Secretaria-Geral da Mesa. Requerimento 407 de 2026, de autoria do senador Eduardo Gomes e outros senadores, que solicita a realização de sessão especial destinada a celebrar os 69 anos de história da Associação Brasileira de Jornalistas de Turismo. Em votação, o requerimento. As senadoras e os senadores que aprovam permaneçam como se encontram. Está aprovado o requerimento. A sessão também será agendada pela Secretaria-Geral da Mesa. Passo a presidência ao secretário, senador Laércio, e imediatamente concedo a palavra pela lista de oradores inscritos à senadora doutora Eudócia.
1: Boa noite, em Brasília, 7 horas e 12 minutos. Você acompanha pela transmissão conjunta da Rádio TV Senado a sessão deliberativa do Senado Federal desta terça-feira, dia 30 de junho de 2026. Da tribuna você ouve a senadora doutora Eudócia. Entre em contato com a gente pelo e-mail radio@senado.leg.br. O senador Davi Alcolumbre passou a presidência da sessão ao senador Laércio Oliveira.
4: Concedo a palavra com muita honra à senadora Eudócia.
5: Senhor presidente, senhores senadores e senadoras, quero iniciar minha fala dizendo que eu declaro todo o meu apoio à PEC 14 de 2021, que estabelece o direito à aposentadoria diferenciada aos agentes comunitários de saúde e os agentes de combate às endemias. Os agentes comunitários de saúde e os agentes de combate a endemias são profissionais gabaritados que trabalham com afinco para ajudar na saúde da nossa população. Então é muito meritório e justa, senhor presidente, essa PEC. E aqui eu quero parabenizar ao autor dessa PEC, que é o deputado Dr. Leonardo, pela sua autoria, e ao senador Irajá pela sua relatoria. Então, quero aqui mandar um forte abraço para todos os agentes comunitários de saúde e de endemia lá do meu querido estado de Alagoas. E em nome do meu estado de Alagoas, quero cumprimentar a todos do Brasil que fazem a diferença na saúde das nossas cidades. Senhores senadores, senhoras senadoras, senhor presidente, o crime organizado é o câncer do Brasil. O cidadão que é assaltado na rua, que é morto por bandidos, que perde um ente querido, sofre nas mãos desses criminosos. E o crime organizado lava dinheiro por meio da fraude dos combustíveis. Triste realidade que chegou a Alagoas. O ex-governador Renan Filho e o ex-secretário Santoro editaram decretos que permitiram que Alagoas fosse a porta de entrada do crime organizado no setor de combustíveis. Alagoas hoje é comandada pelo PCC, senhor presidente, infelizmente, que é vinculado ao PCC de Alagoas, que é o primeiro comando dos Calheiros. A Operação Cadeia de Carbono e a Operação Sem Refino, deflagradas pela Polícia Federal, foram importantes instrumentos para desvendar detalhes desse universo mafioso, até então pouco conhecido da maior parte da população brasileira. A Operação Cadeia de Carbono, conduzida pela Receita Federal, investiga um suposto esquema bilionário de fraude tributária na importação e comercialização de combustíveis, envolvendo empresas do Grupo Refit e outras associadas. Já a Operação Sem Refino, conduzida pela Polícia Federal, por determinação do Supremo Tribunal Federal, aprofundou essas investigações para apurar a possível atuação de organização criminosa, lavagem de dinheiro, crimes tributários e eventual participação de agentes públicos. Segundo essas investigações, o empresário Ricardo Magro, dono da Refit, antiga refinaria de Manguinhos, é um personagem central nessa história, por ter se tornado o maior devedor do país nesse escândalo. Acumulou mais de 25 bilhões de reais em dívidas com diferentes governos. Descobrimos há pouco tempo que o atual grupo político que comanda Alagoas há tantos anos arrastou o nosso estado para esse atoleiro da máfia dos combustíveis. O ex-governador Renan Filho e o ex-secretário da Fazenda, George Santoro, que é atual ministro dos Transportes, são cúmplices e sócios de Ricardo Magro. Faço também um alerta ao governo federal. O atual ministro dos Transportes, George Santoro, já foi denunciado pelo Ministério Público do Estado do Rio de Janeiro por suposto prejuízo de 213,2 milhões aos cofres públicos fluminense, em razão da concessão irregular de benefícios fiscais de ICMS quando atuava na Secretaria da Fazenda daquele estado. Isso foi mostrado no Diário do Poder. Estou, inclusive, aqui com a matéria. Aqui está o... Aqui está o atual ministro dos Transportes, George Santoro, que foi denunciado pelo Ministério Público do Estado do Rio de Janeiro. Essa reportagem é do Diário do Poder, esclarecendo sobre essa matéria. Por meio de regras editadas em suas gestões, ajudaram a Refit a prosperar. Infelizmente, senhor presidente, essa é uma situação revoltante para todos os alagoanos e também para todos os brasileiros. Isso mesmo. Alagoas e todo o Brasil. Eu vou explicar como Renan Filho e Santoro sujaram as mãos nesse esquema mafioso. De forma repetida, deixaram de fiscalizar navios cujas mercadorias deveriam ter sido desembarcadas no porto de Alagoas. Prepararam um conjunto de regras tributárias para importação simulada de derivados de petróleo e permitiram que a Refit usasse títulos precatórios podres para quitar o ICMS estadual dos combustíveis. O regime de liquidação do ICMS por precatórios, instituídos em 2003 no estado de Alagoas, excluía expressamente de sua abrangência as operações envolvendo combustíveis, petróleo e seus derivados, preservando a sistemática constitucional e legal aplicável à tributação desses produtos. Porém, em outubro de 2015, no governo Renan Filho, ocorreu uma mudança significativa nessa política tributária. Através desse decreto, que eu trouxe para mostrar aos senhores e todos que nos acompanham, esse decreto que foi publicado no Diário Oficial do Estado de Alagoas é o decreto número 44.275 de 2015, que alterou a regra histórica e criou exceções à vedação existente, permitindo que determinadas operações envolvendo condensado de petróleo, hidrocarbonetos e especialmente outras naftas passassem a utilizar o regime de liquidação mediante precatórios, ou seja, que na prática esses impostos não fossem pagos. E quem perde com isso? O estado de Alagoas e o povo alagoano. E agora eu pergunto, qual foi o interesse do governador Renan Filho, do ex-governador Renan Filho, na adoção desse modelo de regra tributária, se ele não proporcionava qualquer ganho financeiro ou econômico ao estado de Alagoas? A quem esse modelo efetivamente beneficiou ou beneficia? Certamente não era o estado de Alagoas. Ganho financeiro ou econômico ao estado de Alagoas? A quem esse modelo efetivamente beneficiou ou beneficia?

E dessa forma, o povo alagoano é quem está pagando essa conta. Estamos falando de sonegação de 337 milhões de reais em impostos que poderiam beneficiar os alagoanos. Alagoas se transformou em um verdadeiro porto seguro para os crimes da Refit. Vocês acreditam, colegas senadores e senadoras, povo brasileiro, povo alagoano, que empresas de fachada sediadas em Alagoas, ligadas a Ricardo Magro e utilizadas nesse esquema fraudulento, sequer tiveram seus CNPJs encerrados até hoje? Seria ingenuidade atribuir essa inércia apenas à incompetência. Não é possível normalizar algo assim. O governo do Rio de Janeiro, por exemplo, cassou a inscrição estadual da Refit, inviabilizando a continuidade de suas operações. Por quê? Porque não foi conivente. Já em Alagoas, nada foi feito com as empresas apontadas nas investigações. Nas investigações, como laranjas da Refit. Isso só pode ser conivência. Ricardo Magro está foragido, todos nós sabemos. Ricardo Magro está foragido da Interpol há mais de um mês. Se ele for preso e vier para o Brasil, eu vou requerer sua vinda a esta casa para detalhar a fraude e explicar o braço alagoano do esquema, onde seus sócios estão metidos até o pescoço. O senhor conhece o Ricardo Magro, senador Renan Calheiros? O senhor conhece os cabeças do PCC? Essa pergunta eu lhe faço. Essa turma adora o empresário enrolado. Primeiro foi Daniel Vorcaro, cujo advogado é o próprio senador Renan Calheiros. Agora surgem as ligações de Renan Filho com Ricardo Magro. Senadoras e senadores, senhor presidente, vocês poderiam imaginar que o meu discurso terminaria aqui. Mas não. Há mais ligações do atual governo alagoano com criminosos do setor de combustíveis. É um espanto. O governo de Alagoas contratou por mais de 17 milhões de reais uma empresa de táxi aéreo ligada ao PCC, que inclusive o senador Renan Calheiros utilizou por diversas vezes. Uma empresa vinculada, essa empresa de táxi aéreo, é vinculada ao Beto Louco e ao primo, que são membros do PCC, que são acusados de esquema bilionário na fraude de combustíveis e que também estão foragidos. Já ouviram falar? Creio que sim. O piloto Mauro Matosinho, que trabalhou para ambos, para Beto Louco e Primo, afirmou em entrevistas que aeronaves desses empresários atendiam a pedidos do governo de Alagoas. Senhor presidente, eu estou concluindo o meu discurso. Pois bem, vou requerer também a vinda desse piloto ao Senado para que explique, ponto por ponto, quais interesses do governo de Alagoas eram atendidos por Beto Louco e Primo. Não é possível ficarmos parados diante de tamanho absurdo. Por isso, protocolizei notícia crime em desfavor do ex-governador Renan Calheiros e do atual governador Paulo Dantas, no Supremo Tribunal Federal, na Polícia Federal e na Procuradoria Geral da República, solicitando a abertura das investigações necessárias para identificar

0: todos os responsáveis e responsabilizá-los. Não podemos permitir que o crime organizado prospere em Alagoas e no Brasil. Diante da gravidade dos fatos, apresentarei um requerimento para a criação da CPI do Carbono Oculto, para que esta casa investigue com profundidade os indícios revelados pelas operações da cadeia de carbono e sem refino. O Senado da República não pode fechar os olhos diante de suspeitas de fraude bilionária, sonegação fiscal, lavagem de dinheiro e possível infiltração do crime organizado em um setor estratégico para a economia nacional. É nosso dever esclarecer quem se beneficiou, quem se omitiu e quem deve ser responsabilizado. Chegou a hora de passar a limpo o Brasil e o meu querido estado de Alagoas. Muito obrigada, senhor presidente.
1: Agradecendo a participação e uso da tribuna da senadora Eudócia, e cumprida a finalidade desta sessão deliberativa ordinária semipresencial do Senado Federal, a presidência declara o seu encerramento. Boa noite.
2: Boa noite em Brasília, 7h29. Você ouviu o senador Laércio Oliveira, que encerrou a sessão deliberativa do Senado Federal desta terça-feira, dia 30 de junho de 2026. Durante a ordem do dia, os senadores aprovaram o projeto que cria a Estratégia Nacional de Saúde do Complexo Econômico Industrial da Saúde. A proposta institui uma política para garantir a autonomia do Brasil na produção de medicamentos, vacinas, equipamentos e insumos médicos. A proposta seguiu para a sanção presidencial. Aprovado o projeto de lei que permite a comercialização, aquisição e posse de aerossol de extratos vegetais para defesa pessoal de mulheres e estabelece regras para o uso e define penalidades para o uso indevido. O projeto foi a sanção. O plenário aprovou os textos do Acordo sobre o Comércio de Aeronaves Civis da Organização Mundial do Comércio, OMC, e do Protocolo de Emenda ao Anexo do Acordo. O texto amplia a liberalização e a segurança jurídica do comércio internacional no setor de aviação civil. Também aprovou o acordo de coprodução cinematográfica e audiovisual entre Brasil e França. O Senado aprovou o projeto da Câmara que estabelece critérios mais objetivos na concessão da gratuidade da justiça. Como a proposta foi alterada pelos senadores, o texto retorna para análise dos deputados. Aprovado o projeto de resolução que institui no âmbito do Senado Federal o Prêmio Mérito de Proteção e Defesa Civil para agraciar municípios brasileiros que tenham se destacado em ações voltadas para a proteção e defesa civil. Aprovadas duas autorizações para a contratação de empréstimo pelo Estado da Paraíba, uma do valor de US$ 70 milhões entre o Estado da Paraíba e o Banco Interamericano de Desenvolvimento, o BID. Os recursos destinam-se para o financiamento do projeto Desenvolvimento Rural Sustentável da Paraíba. E outra autorização, no valor de até US$ 10 milhões, entre o Estado da Paraíba e o Fundo Internacional de Desenvolvimento Agrícola. O dinheiro é destinado também ao financiamento do projeto de Desenvolvimento Rural Sustentável da Paraíba. Mais notícias sobre a sessão plenária de hoje você acompanha ao longo da nossa programação ou pela nossa página na internet em senado.leg.br/rádio. 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
1: Excelente noite para você, ouvinte da Rádio Senado. Obrigada pela sintonia. Eu sou Regina Pinheiro e ficamos com a programação musical de Carlos Andrade. A gente ouve Daniela Mercury.

0: Acabamos de ouvir Adriana Calcanhoto, Vamos Comer, Caetano, Timbalada, Beija-Flor. Abrindo a sequência, tivemos Daniela Mercury, Apesar de Você.
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2: 7h44 pelo horário de Brasília.
3: A Escola Nacional da Magistratura, instituição de formação e aperfeiçoamento de juízes no Brasil, completou 75 anos e recebeu uma homenagem em sessão especial do Senado. A solenidade reconhece a trajetória da escola e sua contribuição para o fortalecimento do poder judiciário brasileiro. A reportagem é de Yasmin Rodrigues.
4: O Senado teve uma sessão especial nesta terça-feira para homenagear os 75 anos da Escola Nacional da Magistratura, uma das instituições de referência na formação e aperfeiçoamento de juízes no Brasil. Os participantes reconheceram a trajetória da escola e a contribuição da ENM para o fortalecimento do poder judiciário e a capacitação da magistratura brasileira. O diretor-presidente da Escola Nacional da Magistratura, Nelson Messias, ressaltou a dedicação em aperfeiçoar o judiciário e aprimorar a prestação jurisdicional no Brasil.
5: Em números, ministro, já certificamos mais de 51 mil cursos de formação e aperfeiçoamento. Formamos várias gerações de juízas e juízes que decidem com técnica, ética e consciência do impacto social de cada decisão. Esse é o maior patrimônio destes 75 anos. Seguiremos formando, pesquisando, dialogando e qualificando, porque democracia sem juízes preparados é promessa vazia.
4: Criada em 1951 e vinculada à Associação dos Magistrados Brasileiros, a Escola Nacional da Magistratura promove cursos, seminários e programas de atualização em diversas áreas do direito. Para Vanessa Mateus, presidente da Associação dos Magistrados Brasileiros, a necessidade de juízes preparados no Poder Judiciário continua sendo foco, mesmo após 75 anos.
6: Mas uma coisa não mudou desde 1951, que é a necessidade de juízes preparados, independentes e conscientes do tamanho que é a responsabilidade de decidir. Parabéns à Escola Nacional da Magistratura, à magistratura brasileira e obrigado ao Senado Federal por nos abrir esse espaço de reconhecimento.
4: A cerimônia reuniu parlamentares, magistrados, representantes da Associação dos Magistrados Brasileiros e integrantes do sistema de justiça.
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0: Ouça agora Raul Seixas.

0: Esse foi o som do grupo Capital Inicial, a Su...
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3: 8 horas e 3 minutos.

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2: Oito horas e 12 minutos.

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2: 8 horas e 19 minutos.

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3: 8 horas e 25 minutos.

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0: Muito boa noite, Renato Nunes. Estamos aqui de novo, aqui Marquinhos Flores e ele, quem?
1: Eu, Renato Nunes ou Raimundo Nonato.
0: Não sabe ainda quem é?
1: Quem?
0: É o tempo para chuva. Agora, 8h30, começamos a estar atrasado por causa do tempo para chuva também.
1: Agora, 8h pouca, né?
0: 8h pouca, isso aí. Hora certa, Renato Nunes.
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1: Aí, guri!
0: Ah, viu? Ele que criou o 8h pouca pra gente aqui.
1: Exatamente.
0: E vamos seguindo aí, a hora que der ele vem.
1: Ah, sim, a hora que der ele aparece por aí. Então, um grande abraço para o nosso amigo Marcelo Miller e toda a sua família. E, claro, para todos os nossos queridos ouvintes, o programa Juntos e Misturados está no ar a partir de agora até as 22 horas. A música não para e desde já você é nosso convidado especial para ligar para cá, participar junto comigo e eu junto com você. Telefone liberadaço já, né, Marquinhos?
0: Liberado, tá no gancho aqui, esperando você ligar para a gente. E também assim, ó, você que está pelo FM... Vai lá no Facebook da Nova Era FM, vai no Facebook do Marquinhos Flores, do Renato Nunes, sim, qualquer um desses, vai lá e curta e compartilha, acompanha a gente também pelo Facebook, só não vai se assustar.
1: Maravilha, exatamente, tem que lembrar o pessoal aí, já avisar o pessoal para não se assustar, né? É, o pessoal ligar, participar junto com a gente, fazer aquela festa. Lembrando que estamos ao vivo pelo Facebook da Rádio Nova Era FM. E claro, pro Renato Nunes, Marquinhos, Flores e muito mais, né?
0: E muito mais, claro. E não esquece também, tá? 3698-2149 para ligar pra gente. Ou pelo WhatsApp 51999-2528-04. Liga e pede a sua música também aí, pode mandar mensagem de texto, pode mandar áudio, pode fazer o que quiser, só sinal de fumaça hoje não tá funcionando, né?
1: Exatamente, Renato? É, hoje o tempo tá meio parcialmente nublado, então hoje a fumaça não vai aparecer, né, Marquinhos? Então você dê um jeito de participar junto com a gente da programação da Melhor.
0: É isso aí então. Renato Nunes, eu tô meio apanhando aqui do meu Face.
1: Ai, ai, ai, o que que está acontecendo aí?
0: Ai, ai, ai, ai, ai, ai, ai, ai. Não, nem vou dizer que é vergonhoso.
1: Barbaridade. Mas enquanto isso, vamos de música. Vamos pro primeiro bloco aí pro pessoal participar junto com a gente.
0: Antes disso,
1: diga.
0: Quem tá com a gente já? Delícias Caseiras da Marlene, do Caí. Ela que tá acompanhando a gente aí. Vamos estar por lá na sexta-feira.
1: Olha aí, mas é Marquinhos Flores vai estar por lá fazendo aquela festa aí.
0: Sexta-feira, 3 de julho, tamo por lá a partir das 9 da noite.
1: Mas que maravilha, hein? Então você não pode perder. É, Marquinhos Flores fazendo aquela festa lá e, claro, você ir lá comer aquelas delícias que você só encontra na...
0: Delícias Caseiras da Marli.
1: Muito bem.
0: Agora, sabia que agora já tem uma filial?
1: Opa, como assim? Explica pra nós.
0: Já tem uma filial, ela abriu uma filial agora na Conceição.
1: Ô, louco, é o bairro que eu conheço bastante.
0: Ah, é?
1: Sim, exatamente, a minha metade da minha família é de lá.
0: Show de bola. É, então vai ser barbada, então.
1: Maravilha, agora sim. Vou indicar já de primeira pra galera toda lá que agora não tem desculpa não, é pra todo lado.
0: A Marli já disse que lá tá meio frio, hein?
1: Ah, lá tá meio frio, aqui tá frio
0: aqui inteiro. Aqui tá inteiro, eu aqui também. O frio tá inteiro, ah, eu também, mano. Eu cheguei aqui, eu tava com um lado com frio e outro lado também.
1: Mas que tal, tu vê? Mas ainda bem que tu trouxe algo pra esquentar, o mate.
0: Ah, e outra coisa também, ela está acompanhando a gente, ela, o nome dela é Jennifer.
1: Muito bem, abraço para Jennifer, para todo o pessoal lá então, né?
0: Só sexta-feira se esquenta com som Marquinhos Flores.
1: Oi, ó, que tal, hein? Que chique no último, hein? Marquinhos Flores fazendo a festa.
0: E o Lucas Cardoso está falando ali, ó, que tá cobrando a peruca.
1: Ah, não acredito, mas de novo, é que a peruca é o Marcelo Miller que ia trazer, né? Mas ele não compareceu.
0: Ele não apareceu, né?
1: É, pois é, aí eu vou ter que dar um jeito aí, qualquer hora dessa vão ter que cumprir essa promessa aí. Mas segura aí, Lucas, que tu vai ver nós aí de peruca.
0: Aí me racha, ele falou.
1: Mas que barbaridade aí. Mas segura aí, Lucas, segura que vai dar certo.
0: Deus, amigo.
1: Muito bem. Então vamos de música, o primeiro bloco é isso? O que seria o primeiro bloco?
0: Quer que eu fale? Quer que eu fale mesmo?
1: Claro que sim. Diga para os nossos queridos ouvintes aí.
0: Tem o terceiro amante?
1: Ô, louco,
0: terço. Dizem que é complicado sustentar um amante, imagina três. Ah, né? Não sei, tem gente que tem, né?
1: Ah, pois é, aí.
0: É igual a piscina.
1: Pois é.
0: Ah, e outra coisa também, Cleiton Borges, virei um cordeirinho. Essa aí. Ah,
1: virou um cordeirinho, é. Que tal, hein?
0: Essa aí. Tu tava falando agora, né?
1: Ah, pois é, não é?
0: É. E o Ecos faz de conta que eu sou ele.
1: Mas ó.
0: Faz de conta que eu sou ele.
1: Mas ó, então diz que faz de conta. Então.
0: Esse aí é aquele que fala assim: me joga na parede, me chama de lagartixa.
1: Ô, louco! Vamos de música então?
0: Sabe onde é que é a filial?
1: Ah, diga.
0: Estrada Campestre 415. Lá no Campestre Conceição.
1: Ô, louco, bom também.
0: Vamos. Barbada de chegar, né?
1: É, exatamente.
0: Renato Nunes conhece tudo, Bruno.
1: Conheço tudo lá, mas que tal? Rumo ao santuário ali, passando o Campestre, vamos ao santuário lá, certamente.
0: Show de bola, vamos de música então, Renato.
1: Bora.
0: Antes que alguém reclame que a gente só fala e não bota música.
1: Exatamente, vamos de música.

0: Muito bem, estamos de volta com o programa Juntos e Misturados aqui na minha, na sua, na nossa Rádio Nova Era FM, muito melhor com você. Agora, Marquinhos, quando são exatamente oito e pouca.
1: Agora quase nove.
0: Quase nove, mas é oito e pouca ainda.
1: Quase nove. Vamos ver aqui, tem mais comentários,
0: recados chegando para cá e para lá. Aproveitando em recado, mandar aquele abraço todo especial para o nosso amigo Guima, que está ligado.
1: Está ligado, já mandou mensagem, né?
0: É, o Guima está chegando ali e ele pediu a música que a gente vai rodar nesse bloco aí, que eu sei que a gente vai rodar aí.
1: Isso.
0: Ele diz assim: boa noite, Renato e Marquinhos, se puder, toca para nós aí Mississippi com Os Atuais. Abraço do Guima. Aquele abraço, nosso amigo Guima, pode deixar que a gente vai rodar aí, que a gente tem pedido a música Mississippi aí para rodar nesse bloco também. Que quem pediu foi nosso amigo Leonir Ávila. Então a gente vai rodar na sequência aí, tá bom? Aquele abraço pra ti aí, nosso amigo Guima. É, o Guima aí do Portal.
1: Guima do Portal, que também tem músicas dele aqui, né?
0: Exatamente.
1: A Nova Era roda também.
0: Rodamos, roda da Jequiti, opa, quer dizer, da Telecena também, pode ser, roda de tudo aí, né? Mas enquanto isso, o pessoal vai participando junto com a gente. Telefone liberadaço 3698-2149. Telefone WhatsApp é o 999-252804. 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
1: É isso aí, eu quero mandar um abraço também para quem tá ligado com a gente, é a Cirlei do Bairro Imigrantes também, que ligou pra gente.
0: Alô, nossa amiga Cirlei, aquele abraço!
1: E ela pediu o GPA que a gente vai rodar na sequência, ela pede para e oferece para toda a família dela, para todas as nossas famílias também. Muito legal. A gente agradece também muito pelo carinho, pela companhia e também para todo o pessoal aqui da Nova Era FM.
0: Muito bem, eu, claro, já que tu falou ela, eu tenho que rodar para ela, que tá aí também na live curtindo a programação da Rádio Nova Era FM do
1: quem?
0: Programa.
1: Ela.
0: A Morena Misteriosa.
1: Morena Misteriosa, que também é pedido da... Peraí que eu tenho a minha colinha aqui. Quem sabe faz ao vivo, bicho.
0: Tô louco, bicho.
1: É... A Júlia Caccieri.
0: Muito bem.
1: De Costa Serra.
0: Exatamente, ela pede essa música também, mas eu ofereço a música, eu ofereço...
1: Também Morena Misteriosa, não?
0: Não, vou oferecer uma música depois aí para a Morena Misteriosa.
1: Para uma Morena Misteriosa.
0: É, dizer que amo muito ela e ela tá curtindo o programa.
1: Mas... Renato Nunes.
0: Momento Love Songs.
1: Love Songs.
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0: Tem Rosa Flores, quem sabe não vai ser a patrocinadora pra nós aí.
1: Quem mais aqui? Tentativa de se apaixonar, é essa aí.
0: Essa
1: tem pedido?
0: Tem pedido, mas eu. Essa música.
1: Tem pedido?
0: Aí, essa música aí é pra nós curtir, é um lançamento aí da banda Destaque Nacional.
1: Show de bola.
0: A música deles aí. E assim no possível a gente vai rodar essa música aí no programa de hoje.
1: Tá Show certo? De bola. E o Leonir Ávila também pediu o Mississippi dos Atuais. E o quem mais pediu também, o Guima do Portal também pediu essa, né?
0: E também tá ligadinho junto conosco ela, né? A nossa amiga Jennifer.
1: O nome dela é?
0: Jennifer. Ela que pede música aí, Gustavo e Mima.
1: E já sei que música é também,
0: né? Sabe? Mas daí Deus o livre se tu errar a música, né? Deus o livre, aí tu vai arrumar. Aí nem lavando a louça vai te salvar.
1: Tem certeza?
0: Eu acho mais ou menos assim. Mas, Marquinhos, eu queria fazer uma pergunta para ti, já que tá, o programa tá rodando na Jequiti aí. Então vamos perguntar agora, quando são oito e pouca, vou te perguntar, Marquinhos, tu é gaúcho ou não?
1: Gaudério? Macho.
0: Macho? Mas que tá
1: gaúcho, macho.
0: Só que tem um detalhe...
1: Comigo é lá no bucho e o buraco é mais embaixo.
0: Mas tem um problema aí, tem um detalhe que eu queria te perguntar aí, não leve a maus, mas eu vou te perguntar o que aconteceu na tua cuia aí, o que houve nesse galo?
1: Falando nisso, eu até vou servir um mate.
0: O mate? Isso, mate a mate.
1: Tchê, vou servir um mate pra mim aqui.
0: Muito bem, é pra ti, né?
1: Pra mim aqui.
0: Pra mim, eu acho que ele veio uma vez.
1: A minha cadela vai.
0: Sabe que barbaridade.
2: Mas olha, logo os homens da Vorena, todo mundo tinha medo.
0: É, eu e Roberto Carlos, o que que aconteceu aí nesse chimarrão aí? Olha o detalhe, o que que tu pode nos explicar, o que que aconteceu aí nesse teu chimarrão preparado aí pra gaúcho, macho de verdade, tia?
1: É o seguinte, como tá chovendo, o tempo tá feio?
0: Tá feio. Explique-se.
1: Não dá pra sair pra rua, então viramos galjão de apartamento.
0: Ah, de apartamento.
1: É, Che.
0: Aí, uma boa justificativa.
1: Aí tem um chá aqui de camomila.
0: Ô, louco, não é?
1: Bate, me gri.
0: Eu acho...
1: Tem um chá de camomila aqui.
0: Eu acho que eles...
1: Tem um biscuit.
0: Eu acho que eles quiseram. Eu acho que eles... Queriam.
1: Sabe quem é que fez o chimarrão? Quem? É que eu não fiz o chimarrão.
0: Ah, não fez?
1: Quem fez? O nome dela é Jennifer.
0: Mas daí tá explicado.
1: E daí ela colocou aqui uns enfeites aqui.
0: Aí, agora tu.
1: Mexe!
0: Agora tu se explicou.
1: Sabe mexe. Como é que é, cara? Ainda agora tá tocando a música ali do Cordeirinho.
0: Ah, tá, entendi. Então, mas não é que tu seja o Cordeirinho, né? Mas é. É a música Cordeirinho que rodou.
1: A música é, né? Inclusive música do, né, do André Renner ali com...
0: Ah, não, sim.
1: Com o Clayton Borges.
0: Sim, Tinta Renner, Killing, eu entendo tudo isso daí. Mas então tá certo. Então nesse bloco vamos chegando com o Mississippi, né, tia? E mais música aí pro...
1: Sim, quer pedir o Mississippi, Gustavo Lima...
0: Tem a Morena Misteriosa que vai para ela, Morena Misteriosa também, mas depois eu vou dar outra música para ela também.
1: Catiele, né?
0: Exatamente, é. Quem pediu a música Morena Misteriosa foi a Catiele, a Júlia Catiele de Vargas.
1: Que é de Costa Serra.
0: Costa da Serra, isso?
1: Montenegro.
0: Muito bem, um grande abraço para ela e toda a sua família. Mas essa música aí, quem tá curtindo a programação lá ligadinho junto conosco, é a Morena Misteriosa. Então, aquele abraço e dizer que te amo demais, tá?
1: Opa!
0: Opa! Agora 8:00.
1: Opa!
0: Agora já mudou na virada.
1: Eu escutei aquela palavrinha...
0: Qual?
1: Aquela palavrinha que a gente ouviu muito nesse mês de junho.
0: Ô, companheiro, fala pra nós aí qual é a palavra que tu tá ouvindo.
1: Eu quero deixar bem claro aqui que eu vi tu falou agora, pô.
0: Eu falei, tá, o companheiro, falei que o preço da picanha vai voltar ao normal.
1: Mas tu falou, acabou de falar aqui, Renato Nunes. Eu escutei, eu anotei, inclusive. Tá ok?
0: Tá ok.
1: Eu anotei aqui que realmente tu tá querendo. Tá querendo encontrar alguém pra limpar a casa.
0: Ô louco, bicho.
1: Lavar a louça.
0: Ô louco, agora sim. Mas que isso, companheiro. Eu só tô dando uma força pro amigo Renato Nunes aí.
1: Mas eu sabia. Eu já sabia tudo. Eu já tava desconfiado.
0: Tava fiado?
1: Ah, já tava desconfiado.
0: Mas então tá certo. Depois dessa, só chegando o Claucum pra dar aí a previsão do tempo pra amanhã, né?
1: A previsão do tempo é só depois no próximo bloco.
0: Ah, no próximo bloco o Claucum não tá preparado.
1: Que os convidados, eles vêm assim, não vêm todos os blocos, né?
0: Ah, ele não vem?
1: Não.
0: Não, tá, muito bem. É que eu tô pegando o ritmo do programa ainda, né? Então, mas é, o Claucum então vai se preparar depois dos comerciais, ele volta aí com muita previsão do tempo para esta semana.
1: É, esse é o Clau.
0: O Claucum.
1: Ou se tu preferires, pode ser o Creu.
0: Então eu acho que nós vamos de música, né? E
1: sabe que música vem?
0: Qual?
1: Quando eu começar a tocar a música aqui, o pessoal já vai ver qual é a música.
0: Mas qual é a música? Mas oi, vai rebragar.
1: E vamos de música?
0: Vamos, bora!
1: Uau! Quando começar a tocar a música aqui, o pessoal já vai ver qual é a música.
0: Qual é a música? Maui, Marrebragá.
1: E vamos de música?
0: Vamos, bora!